A partir de agora, vamos começar a curtir o 860 Country Music, aqui pela Rádio Atividade 860. Seja muito bem-vindo à Casa da Música Country. Você sabe que aqui no 860 Country Music, todas as semanas, você curte o melhor da música dançante country, a música romântica e também os grandes sucessos de Shania Twain. Olha, no programa de hoje, nós vamos ter, entre outros, Florida George Line e Luke Bryan, Tyler Farr, Josh Thompson, Laurie Morgan, Rick Van Shelton, Ronnie Millsap, Sarah Evans e Shania Twain. Que tal, gostou? Com certeza, você é nosso convidado para curtirmos durante uma hora o melhor da música country de todos os tempos, abrindo o nosso primeiro módulo com Gerard Neeman, Drink to That All Night.

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0: Estamos terminando de ouvir aqui o primeiro módulo do 860 Country Music de hoje com Josh Thompson, Cold Beer With Your Name On It. Antes, Tyler Farr, Whiskey On My Water. Florida George Line e Luke Bryan com This Is How We Roll. E abrimos o módulo com Gerard Neeman, Drink To That All Night. Que tal? Gostou? Curtiu? Esse é o 860 Country Music. Você pode ir lá no Facebook, no grupo da Rádio Atividade 860, mandar sua opinião, sua sugestão, seu pedido musical. Será um prazer muito grande. A gente aqui faz o programa para você. Então, vá lá, faça seu pedido. Diga o que você está achando do 860 Country Music. Vamos fazer agora a nossa primeira parada para os comerciais e voltamos rapidinho. E no próximo módulo, só músicas românticas country com Ronnie Millsap, Sarah Evans, Rory Morgan e Rick Van Shelton. É rapidinho, voltamos já.
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Estamos começando o segundo módulo aqui do 860 Country Music, todas as semanas com o melhor da música dançante, romântica country e também sucessos de Shania Twain. Você sabe que aqui no 860 Country Music você pode curtir com a gente uma hora de muita música country. Agora está na hora daquele set com músicas românticas, abrindo com Laurie Morgan, Something in Red.

0: terminando de ouvir aqui o nosso segundo módulo super romântico, aquela música country que com certeza vale a pena ouvir ao lado da pessoa com quem você ama. Terminando o módulo com Sarah Evans, Three Chords and the Truth. Antes, Ronnie Millsap, Lost in the 50s Tonight. Antes também, Rick Van Shelton, Keep It Between the Lines. E abrimos o módulo com Rory Morgan, Something in Red. Esse foi o segundo módulo, módulo de música romântica country, aqui no 860 Country Music. Temos mais um módulo trazendo só sucessos de Shania Twain. Daqui a pouquinho, vamos fazer mais uma paradinha bem rápida para os comerciais e voltamos já.
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Estamos começando o terceiro módulo do 860 Country Music aqui pela Radioatividade 860. Você sabe que o 860 Country Music vai sempre ao ar na terça-feira às 10 horas da noite, com reprises na sexta-feira às 8 horas da noite e no domingo às 10 horas da manhã. Três horários com bons motivos para você curtir sempre música country aqui conosco. E vamos agora falar um pouquinho de Shania Twain. Saiba que Shania Twain lançou seu primeiro álbum, intitulado Shania Twain, em 1993. O disco não continha músicas próprias, só de outras pessoas. O álbum vendeu inexpressivas 100 mil cópias, mas foi apenas o início. O disco não tocou na rádio, não vendeu bem. Para todos os efeitos, aquele disco era o fim da carreira de Shania. Mas a sorte de Shania iria mudar. Rejeitada pelas rádios, ela levou a sua música para a televisão. Uma grande mudança abalou a música popular. O MTV entrou no ar, e não bastava cantar bem, era preciso ter um bom visual. Isso Shania Twain tinha de sobra, né? Ficava muito bem nas câmeras. Então está na hora da gente curtir agora grandes sucessos de Shania Twain, quatro grandes sucessos, abrindo com Hate to Love. Aqui é o 860 Country Music.

terminando de ouvir aqui quatro super sucessos de Shania Twain com God Ain't Gonna Getcha For That. Antes, Send It With Love, When He Leaves You e abrindo o módulo com Hate to Love. Que tal? Gostou? Curtiu? Claro, Shania Twain é a rainha da música country. Com certeza, todo mundo curte, todo mundo gosta. Bem, mas está chegando ao final do nosso programa 860 Country Music.

Vamos deixar um convite para que você, semana que vem, neste mesmo horário, esteja aqui conosco para curtir mais uma hora de muita música country, como acontece todas as semanas. Então, não perca, e temos as nossas reprises, como eu falei ainda há pouco. Temos duas reprises durante a semana para você curtir o 860 Country Music. E vamos também dar aquela dica, se você curte também música romântica, então eu convido você para curtir o Love Memories, todas as quintas-feiras às 10 horas da noite, comigo e com o meu amigo DJ José Aires. 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Então é isso, chegou a hora das despedidas. Semana que vem a gente está de volta. Aquele beijo no coração, até o próximo 860 Country Music.

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A partir de agora, vamos começar a curtir o 860 Country Music, aqui pela Rádio Atividade 860. Seja muito bem-vindo à Casa da Música Country. Você sabe que aqui no 860 Country Music, todas as semanas, você curte o melhor da música dançante country, a música romântica e também os grandes sucessos de Shania Twain. Olha, no programa de hoje, nós vamos ter, entre outros, Florida George Line e Luke Bryan, Tyler Farr, Josh Thompson, Laurie Morgan, Rick Van Shelton, Ronnie Millsap, Sarah Evans e Shania Twain. Que tal, gostou? Com certeza, você é nosso convidado para curtirmos durante uma hora o melhor da música country de todos os tempos, abrindo o nosso primeiro módulo com Gerard Neeman, Drink to That All Night.

0: Estamos terminando de ouvir aqui o primeiro módulo do 860 Country Music de hoje com Josh Thompson, Cold Beer With Your Name On It. Antes, Tyler Farr, Whiskey On My Water. Froda George Line e Luke Bryan com This Is How We Roll. E abrimos o módulo com Gerard Neeman, Drink To That All Night. Que tal? Gostou? Curtiu? Esse é o 860 Country Music. Você pode ir lá no Facebook, no grupo da Rádio Atividade 860, mandar sua opinião, sua sugestão, seu pedido musical. Será um prazer muito grande. A gente aqui faz o programa para você. Então, vá lá, faça seu pedido. Diga o que você está achando do 860 Country Music. Vamos fazer agora nossa primeira parada para os comerciais e voltamos rapidinho. E no próximo módulo, só músicas românticas country com Ronnie Millsap, Sarah Evans, Rory Morgan e Rick Van Shelton. É rapidinho, voltamos já.
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Estamos começando o segundo módulo aqui do 860 Country Music, todas as semanas com o melhor da música dançante, romântica country e também sucessos de Shania Twain. Você sabe que aqui no 860 Country Music você pode curtir com a gente uma hora de muita música country. Agora está na hora daquele set com músicas românticas, abrindo com Laurie Morgan, Something in Red.

0: terminando de ouvir aqui o nosso segundo módulo super romântico, aquela música country que com certeza vale a pena ouvir ao lado da pessoa com quem você ama. Terminando o módulo com Sarah Evans, Three Chords and the Truth. Antes, Ronnie Millsap, Lost in the 50s Tonight. Antes também, Rick Van Shelton, Keep It Between the Lines. E abrimos o módulo com Rory Morgan, Something in Red. Esse foi o segundo módulo, módulo de música romântica country, aqui no 860 Country Music. Temos mais um módulo trazendo só sucessos de Shania Twain. Daqui a pouquinho, vamos fazer mais uma paradinha bem rápida para os comerciais e voltamos já.
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Estamos começando o terceiro módulo do 860 Country Music aqui pela Rádio Atividade 860. Você sabe que o 860 Country Music vai sempre ao ar na terça-feira às 10 horas da noite, com reprises na sexta-feira às 8 horas da noite e no domingo às 10 horas da manhã. Três horários com bons motivos para você curtir sempre música country aqui conosco. E vamos agora falar um pouquinho de Shania Twain. Saiba que Shania Twain lançou seu primeiro álbum, intitulado Shania Twain, em 1993. O disco não continha músicas próprias, só de outras pessoas. O álbum vendeu inexpressivas 100 mil cópias, mas foi apenas o início. O disco não tocou na rádio, não vendeu bem. Para todos os efeitos, aquele disco era o fim da carreira de Shania. Mas a sorte de Shania iria mudar. Rejeitada pelas rádios, ela levou a sua música para a televisão. Uma grande mudança abalou a música popular. O MTV entrou no ar e não bastava cantar bem, era preciso ter um bom visual. Isso Shania Twain tinha de sobra, né? Ficava muito bem nas câmeras. Então está na hora da gente curtir agora grandes sucessos de Shania Twain, quatro grandes sucessos, abrindo com Hate to Love. Aqui é o 860 Country Music.

terminando de ouvir aqui quatro super sucessos de Shania Twain com God Ain't Gonna Getcha For That. Antes, Send It With Love, When He Leaves You e abrindo o módulo com Hate To Love. Que tal? Gostou? Curtiu? Claro, Shania Twain é a rainha da música country. Com certeza, todo mundo curte, todo mundo gosta. Bem, mas está chegando ao final do nosso programa 860 Country Music. Vamos deixar um convite para que você, semana que vem, neste mesmo horário, esteja aqui conosco para curtir mais uma hora de muita música country, como acontece todas as semanas. Então, não perca, e temos as nossas reprises, como eu falei ainda há pouco. Temos duas reprises durante a semana para você curtir o 860 Country Music. E vamos também dar aquela dica, se você curte também música romântica, então eu convido você para curtir o Love Memories, todas as quintas-feiras, às 10 horas da noite, comigo e com o meu amigo DJ José Aires. 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Então é isso, chegou a hora das despedidas. Semana que vem a gente está de volta. Aquele beijo no coração, até o próximo 860 Country Music.

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0: é mais 200. Nota dessa aqui, três notas dessa. Cara, não, tio?
1: Pra mim beber um negócio.
0: Não, se não der, tá bom.

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1: Olá, ouvintes, eu sou Márcio Selle e este é o Pitada Musical, o seu drops com o que há de melhor na cena independente da música brasileira. No Pitada de hoje, o trabalho da cantora Cristiana Preto. Natural de Lajeado, no Rio Grande do Sul, Cristiana não se restringe aos limites do estereótipo de uma simples intérprete. Quem já a viu no palco, com certeza não conseguiu ficar indiferente. Tamanho o carisma da voz de Cristiana. Com 35 anos de carreira, ela tem 3 álbuns lançados: Anjo, Cristiana Preto e Tempo, terceiro e mais maduro disco da intérprete gaúcha. Na companhia de grandes músicos do cenário do sul do Brasil, como Giovanni Berti, Luiz Mauro Filho, Luciano Maia, Evandro Moá e Ricardo Baumgarten, produtor do disco que infelizmente nos deixou tão cedo e que sem dúvidas foi um dos mais importantes músicos da cena musical do Rio Grande do Sul e do Brasil. Cristiana Preto passeia por um repertório que, na sua essência, fala de coisas boas como o amor e o sentimento de interação entre artista e plateia. A mensagem de Cristiana é simples: levar o sorriso até as pessoas através do seu belo timbre de voz. E assim é Cristiana Preto, uma cantora que venera o clássico, interpreta o presente e enxerga o futuro, tendo em sua voz o fio condutor. Escutaremos com Cristiana Preto, do seu mais recente álbum, as canções Tempo, de Ricardo Baumgarten, e Pra Sempre Com Você, de Eduardo Pita e Lorenzo Munari. Logo após, a gente escuta a nossa canção, de Serginho Moá, música do primeiro álbum de Cristiana, Anjo. E encerrando o bloco, Garoto, de Ricardo Baumgarten, do segundo disco de Cristiana. Com vocês, Cristiana Preto.

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0: Está começando a partir de agora mais um programa Disco Friends. Eu sou o DJ Daniel Santana e aqui ao meu lado o DJ José Ais. E juntos vamos estar com você, amigo ouvinte, em qualquer lugar do planeta, durante 2 horas, para curtir, para dançar, para nos divertirmos juntos com o melhor da disco e dance music dos anos 70, anos 80, um pouquinho dos anos 90. No programa de hoje teremos até homenagem. Isso mesmo, tenho certeza que você vai curtir. Tem muita farofa no programa de hoje, aquela música que sempre toca nas festas de flashback e não podem faltar aí na sua festa de flashback e estarão presentes no programa Disco Friends de hoje, mandando aquele abraço para todos os nossos queridos amigos ouvintes espalhados aí por todo o planeta, que nos ouvem através das rádios parceiras aqui no Brasil, no Peru, no Japão, em Portugal, no Equador, em Cabo Verde e em todos os outros países que também recebem o sinal das rádios. Meu amigo Aide, seja muito bem-vindo. É um prazer enorme estarmos juntos aqui em mais um programa Disco Friends, nosso programa número 907, agitando a pista e botando todo mundo para dançar.
1: Saudações, meu amigo Daniel. Saudações a todos os nossos queridos friends. É isso aí, mais uma semana juntos e mixados para mais um Disco Friends, a nossa festa musical de toda semana que traz o melhor das pistas de dança das décadas de 70, 80, às vezes década de 90, para a gente curtir, matar saudades, sempre revivendo a boa época da música, né? Isso mesmo, Daniel, como já fazemos por mais de 17 anos, juntos e mixados mais uma vez, vamos por 2 horas fazendo a sua festa musical aonde você estiver no planeta, você de todo o Brasilzão, norte a sul, leste a oeste, mundo afora, né? Curtindo aí o nosso Disco Friends mais uma vez. Muito prazer, eu sou José Aires, isso aí, meu amigo Daniel Santana aqui, os DJs Aires e Daniel juntos mais uma vez, levando para você essa festa, para você fazer aí no seu ambiente, a sua pista de dança, onde você estiver. Isso mesmo, Daniel, seguindo ali pro CDJ, Daniel, você vai abrir hoje o programa Disco Friends 907, como você bem disse, e vou passando aqui então alguns artistas que vão desfilar por aqui hoje. Entre outros, teremos aí uma homenagem a um aniversariante, é uma rainha pop, é isso aí, a nossa querida Madonna, isso aí, vamos lá. Teremos também, entre outros aí, ó, Music, La Flavour, Billy Ocean, Michael Jackson, vamos também ouvir The Pointer Sisters, teremos Santa Esmeralda, Donna Summer, Bee Gees, Thelma Houston, ouviremos Ice House, Simply Red, Kool & The Gang, Talk Talk e muito mais. O programa de hoje está demais, hein? Então, aumente o som, vamos curtir muita coisa agora, porque você não vai ficar parado 1 minuto sequer. É, vamos lá, passando para você, meu amigo Daniel Santana, para abrir o Disco Friends. É claro, colocar fogo na pista e toda a turma pra dançar. Vamos de música, é com você, DJ, manda ver.
0: Isso mesmo, meu amigo Ais, vamos de música. Abrindo aqui, como você acabou de falar, com essa homenagem à rainha do pop, Madonna, que faz aniversário no dia 16 de agosto. E vem aí um medley que eu sei que todo mundo vai curtir, todo mundo vai dançar. Então, amigo ouvinte, aumente o volume das caixas de som. Separa, bota assim no cantinho da sala a mesa e as cadeiras, porque vai começar aquela festa aí na sua casa. A música é por nossa conta. Abrindo a nossa primeira sequência de hoje com The Madonna Medley. Venha curtir, venha dançar. Esse é o programa Disco Friends e aqui, com certeza, é impossível ficar parado.

0: Estamos terminando de ouvir aqui na pontinha do laser La Flavour Mandolay. Tivemos também Music, Keep on Jumping, Celebi and the Busy Band com One Love, e antes nós tivemos um Hot Track Remix de Madonna Medley, só com grandes sucessos da rainha do pop, onde ouvimos Vogue, Express Yourself, Causing a Commotion, Papa Don't Preach, Holiday, Lucky Star, Borderline, Like a Virgin, Open Your Heart e In the Groove. Que tal, amigo ouvinte? Você gostou? Você curtiu? Essa foi a nossa pequena homenagem à rainha do pop Madonna, que com certeza sempre bota todo mundo para dançar. Meu amigo Ais, os nossos amigos ouvintes aqui, eu tenho certeza que curtiram essa sequência. E você também gostou, não gostou?
1: Sem dúvida, Daniel. Gostei bastante. É muito bom, né? Muito bom ouvir Madonna. E fechando aí com a Disco Music, os anos 70, né? Três grandes sucessos da genuína Disco Music. Pois é, parabéns aí pela sequência. Abrindo muito bem o nosso Disco Friends de hoje. Show de bola, Daniel. Então vamos dando continuidade agora, né? E caindo na década de 80, que tal? Depois do Daniel fechar aí na década de 70, a gente abre então e começa mais uma sequência agora na década de 80. E a gente abre com essa coisa linda aqui, ó.

pedacinhos a partir de agora, abrindo com The Temptations, Treat Her Like a Lady. Venha para o Disco Friends, vamos dançar, porque aqui ninguém fica parado, então vamos nessa.

0: Não toque no seu mouse, não toque no seu aplicativo, você está no Disco Friends, como de costume, né? Com o melhor das pistas de dança das décadas de 70 e 80, às vezes também escorregando uma zinha ali da década de 90, às vezes uma sequência inteira também, né? É isso aí, você curte, né? Então, fechando a nossa sequência, nossa segunda de hoje, a nossa primeira metade do programa, na década de 70, pois é, mas a sequência quase que toda na década de 80, com exceção dessa última, né? Com este grande som e essa incrível voz, o grupo de jazz The Crusaders, o incrível Crusaders, né? Com a participação de Randy Crawford nos vocais, a grande voz da menina Randy Crawford em um extended desta coisa linda, Street Life, oh coisa boa! Pois é, jazz puro com a voz de Randy Crawford também, a junção perfeita, né? Antes tivemos The Pointer Sisters com He So Shine, ouvimos Alicia Myers, You Get The Best From Me, Say Say Say, tivemos o astro hip-hop Michael Jackson do álbum Thriller e a sua Billie Jean, sucessaço, né? Antes tivemos Billy Ocean, o homem de Trinidad e Tobago, né? Com Caribbean Queen e a primeira abrindo os veteraníssimos dos Temptations com o remix de Treat Her Like a Lady. E aí, foi bom pra você? Você curtiu? Você gostou? Claro que sim. Diga lá, DJ Daniel. Tô vendo que foi bom. Você gostou muito, né não? Diga lá.
1: Muito bom, meu amigo. Mas é claro que eu adorei. Fiquei aqui na cadeira de rodinhas, pra lá e pra cá, só curtindo, né? Ainda mais essa sequência maravilhosa, onde tivemos Billy Ocean, Michael Jackson, The Pointer Sisters. Olha, sensacional essa sequência, muito dançante. E agora teremos a nossa paradinha do programa Disco Friends. Então, amigo ouvinte, não toque no seu mouse, não toque no seu aplicativo. Você está curtindo há mais de 17 anos o programa Disco Friends com os DJs Daniel Santana e José Aires, que todas as semanas trazem essas duas horas super dançantes. Vamos fazer aquela paradinha bem rápida e voltamos já.
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Estamos começando a segunda hora do programa Disco Friends, nosso programa número 907. Aqui você curte sempre o melhor da disco e dance music dos anos 70, anos 80, um pouquinho dos anos 90. Na primeira parte do programa, nós já tivemos aquela homenagem à rainha do pop Madonna, trazendo um medley com grandes sucessos, e agora você vai curtir mais uma hora com muita música dançante. Então, caso você tenha perdido a primeira parte, fique tranquilo, ainda tem muita música para você curtir, tem muita música para dançar. Eu sou o DJ Daniel Santana e aqui ao meu lado o DJ José Aires, todas as semanas trazendo aqui pelas rádios parceiras esse programa que vai para todo o planeta, por todo o Brasil, no Peru, Japão, Portugal, Equador, Cabo Verde e muitos outros países que estão sempre ligadinhos no nosso som. Vamos de música mais uma vez, meu amigo Aide. Vou trazer outra sequência repleta de farofas, do começo ao fim, da primeira música à última música. Mais uma vez, amigo ouvinte, aumente o volume das caixas de som. Olha, se prepare porque vai começar mais uma festa, abrindo a sequência com essa clássica, Brian Hanks, You Fooled Me. Vamos dançar, vamos curtir. Aqui no programa Disco Friends, a pista de dança está sempre cheia.

0: Terminando de ouvir na pontinha da agulha, KC and Sunshine Band, uma clássica, Shake, Shake, Shake, Shake Your Booty. Antes nós tivemos Thelma Houston, Saturday Night, Sunday Morning. Tivemos também Loleatta Holloway e The Soul Soul Orchestra, Runaway. Tivemos também uma versão em 12 polegadas de Bee Gees, Night Fever. Outra versão em 12 polegadas da rainha das pistas, Donna Summer, Bad Girls. Tivemos também Michael Zager Band, Let's All Chant. Santa Esmeralda, Don't Let Me Be Misunderstood. E a primeira da sequência foi Graham Hanks, You Fooled Me. Que tal, amigo ouvinte? Você gostou? Você curtiu? Foi bom pra você também? Aqui eu e meu amigo Ais curtimos muito. Meu amigo Ais, essa sequência ficou bem legal, não ficou?
1: Sem dúvida, Daniel. Ficou muito legal, realmente, com grandes clássicos da disco music, genuínos, né? Pois é, algumas músicas aqui que realmente não podem faltar em festa alguma de flashback, né? As divas, né? Aqui a grande diva Thelma Houston, com Saturday Night, Sunday Morning, música que eu curto muito. Ela ainda na pista aí, fazendo carreira, né? Fazendo sucesso, cantando shows, ela aos seus 83 aninhos, é isso aí. E as divas saudosas Donna Summer, Loleatta Holloway, muito legal. O grupo Bee Gees fechando aí ao fundo com KC and the Sunshine Band, Santa Esmeralda, só filé, e abrindo com Graham Hanks, a grande dupla com You Fooled Me. Show de bola, Daniel. Creio que todos gostaram demais, como eu curti daqui também, dançando na cadeira de rodinha. Então vamos lá, dando continuidade para fechar o nosso Disco Friends, vamos novamente à década de 80, para fechar muito bem, já na segunda metade ali da década de 80. Que tal? Vamos abrindo então diretamente do ano de 1987, coisa boa demais, do álbum Men and Women. O grande Simply Red. Vamos a partir de agora curtir um Arthur Baker Mix de I Won't Feel Bad. Vamos curtir, vamos dançar, porque você está no Disco Friends e por aqui ninguém pode ficar parado. Vamos nessa!

0: Não toque no seu aplicativo, não toque no seu mouse, você está no Disco Friends e curtindo o melhor das pistas de dança das décadas de 70 e 80. Às vezes escorrega uma da década de 90 também, né? Aqui fechando o programa de hoje, a nossa última sequência. Ah, que pena, né? É, fechando aqui na década de 80. Alguma coisa ali da segunda metade da década de 80, outras de meados, né, da década de 80 e tem até do início. Isso mesmo, coisa boa demais a década de 80, né? Isso é muito bom. Músicas dançadas, a dance music, que você curtia e curte ainda muito, principalmente aqui no Disco Friends, né? Aqui um extended, ouvindo ao fundo para encerrar, com Talk Talk, It's My Life. Oh, coisa boa, né não? Isso é bom demais. Tivemos antes All Carly, com Square Rooms. Tivemos um remix de Cool and the Gang para Fresh. Ouvimos Kid Creole and the Coconuts, My Male Curiosity. Oh, coisa boa, como eu gosto dessa música, muito legal. Ouvimos também Hipsway com The Honey Thief. Ouvimos Ice House, No Promises. E a primeira dessa sequência, uma versão Arthur Baker Mix para Simply Red, I Won't Feel Bad. E aí, foi bom pra você? Tenho certeza que sim. E deixando aquele gostinho de quero mais. Ah, que pena que tem que acabar, né? E aí, DJ Daniel, o que, que você achou do nosso programa e da nossa última sequência? Fala aí, diga lá.
1: Sensacional, meu amigo Ed. Sequência maravilhosa. Ainda mais fechando aí com uma das músicas que eu adoro. Essa batida dessa música é sensacional. It's My Life, do Talk Talk. Parabéns. E você teve aqui Ice House, Simple Red, olha, Cool and the Gang, impossível ficar parado com essa sequência. Adorei todas as suas escolhas, mas agora infelizmente está na hora de terminarmos mais um programa de Disco Friends. Já está dando aquela saudade, né? Da mesma forma que eu e você aqui sempre gostaríamos de colocar mais músicas e mais músicas, o pessoal lá do outro lado também sempre curte. Tem gente que me manda mensagem dizendo, olha cara, quando termina o programa Disco Friends, que começa a tocar a música de encerramento do programa, o cara fala, eu fico ouvindo até o finzinho da música, porque a música é muito boa, mas infelizmente eu sei que está acabando o programa. É, mas fiquem tranquilos, amigos ouvintes, em breve, porque num instantinho chega o final do ano, vamos ter mais um Disco Friends da virada, com 8 horas de duração. Então se prepare, em dezembro você pode fazer o Réveillon aí na sua casa ao som do programa Disco Friends, 8 horas de muita disco e dance music. Mais adiante, comentamos mais sobre isso, não é mesmo, Aires? E agora eu quero agradecer a todos mais uma vez a audiência, a parceria, o bom gosto de curtir essas músicas conosco, mandando aquele abraço para todos os nossos amigos ouvintes espalhados aí pelo planeta, que curtem o programa Disco Friends através das rádios parceiras. E a você, meu amigo Aiz, eu quero desejar para você e sua família que tenham um fim de semana maravilhoso, que tenham uma semana sensacional. Semana que vem, a gente se encontra no Love Memories e no Disco Friends. E a todos os nossos amigos ouvintes, mais uma vez, que tenham aquela semana fantástica, repleta de paz, saúde e muita música. Semana que vem, a gente se encontra neste mesmo dia e horário, na rádio de sua preferência, para curtir mais um programa Disco Friends. Um beijo no coração.
0: Valeu, Daniel. Aquele abraço é para você também, né? Chegamos ao fim de mais um Disco Friends. Ótima semana aí para você também, toda a família. E semana que vem, se Deus quiser, temos mais um Disco Friends. É isso aí, valeu parceiro, até lá. Aí já ajeitando seus CDs, valeu aí pela homenagem à Madonna. Muito bom, né? Valeu, Daniel, até a próxima. É isso aí, valeu gente. Então, chegando ao fim de mais um Disco Friends, né? Já renovando o encontro para a próxima semana, no mesmo local, no mesmo horário, para a gente chegar juntinhos ali, ó, e reunir para curtir o melhor da música Disco and Dance das décadas de 70 e 80 e também década de 90, né? Nem sempre, mas de vez em quando pinta alguma coisa da década de 90. Então, encontro já marcado, a gente vai fechando por aqui o programa de hoje, o nosso Disco Friends, número 907, e já renovando para o 908 na próxima semana, né? Isso aí, um grande abraço a todos e também aos nossos parceiros, nossos ouvintes, né? A todos os friends e aos nossos parceiros que também estão dentro aí dos nossos friends, né? Claro, que retransmitem em suas webs e em suas FMs o programa Disco Friends. Então vamos já renovando esse encontro com você também, de qualquer lugar do planeta que ouve o nosso programa. A você que ouve aí de Portugal, Cabo Verde, Equador, Japão, Lima no Peru e de qualquer lugar deste imenso Brasilzão, Norte, Sul, Leste, Oeste e por aí vai, né? Mundo afora. Encontro marcado? Então já está feito para mais um Disco Friends no mesmo local e no mesmo horário, tá bom? Esperamos por você. Grande abraço e até lá, ótima semana. Tchau, tchau. Valeu, Daniel. Até a próxima. Tchau, tchau. Valeu.

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1: Olá, ouvintes, eu sou Márcio Selle e este é o Pitada Musical, o seu drops com o que há de melhor na cena independente da música brasileira. No Pitada de hoje, o trabalho da cantora Cristiana Preto. Natural de Lajeado, no Rio Grande do Sul, Cristiana não se restringe aos limites do estereótipo de uma simples intérprete. Quem já a viu no palco, com certeza não conseguiu ficar indiferente. Tamanho o carisma da voz de Cristiana. Com 35 anos de carreira, ela tem 3 álbuns lançados: Anjo, Cristiana Preto e Tempo, terceiro e mais maduro disco da intérprete gaúcha. Na companhia de grandes músicos do cenário do sul do Brasil, como Giovanni Berti, Luiz Mauro Filho, Luciano Maia, Evandro Moá e Ricardo Baumgarten, produtor do disco que infelizmente nos deixou tão cedo e que sem dúvidas foi um dos mais importantes músicos da cena musical do Rio Grande do Sul e do Brasil. Cristiana Preto passeia por um repertório que, na sua essência, fala de coisas boas como o amor e o sentimento de interação entre artista e plateia. A mensagem de Cristiana é simples: levar o sorriso até as pessoas através do seu belo timbre de voz. E assim é Cristiana Preto, uma cantora que venera o clássico, interpreta o presente e enxerga o futuro, tendo em sua voz o fio condutor. Escutaremos com Cristiana Preto, do seu mais recente álbum, as canções Tempo, de Ricardo Baumgarten, e Pra Sempre Com Você, de Eduardo Pita e Lorenzo Munari. Logo após, a gente escuta a nossa canção, de Serginho Moá, música do primeiro álbum de Cristiana, Anjo. E encerrando o bloco, Garoto, de Ricardo Baumgarten, do segundo disco de Cristiana. Com vocês, Cristiana Preto.

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0: Escutamos com Cristiana Preto, Garoto, Nossa Canção, Pra Sempre Com Você e, abrindo o bloco, Tempo. Lembrando que as canções de Cristiana Preto estão disponíveis em todas as plataformas digitais e você pode ter mais informações sobre a cantora através das principais redes sociais buscando Cristiana Preto. E este foi o nosso Drops Musical de hoje. Um beijo a todos e até o próximo Pitada Musical.
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Lindas são vocês. Muito obrigado. Homenageando a todas as pessoas que estão aqui, principalmente as mulheres. Toda mulher.

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0: A partir de agora está começando mais um programa Love Memories, aquele programa que faz o seu coração bater mais forte, que faz você se lembrar daquelas pessoas que são importantes na sua vida, que foram importantes, dos momentos inesquecíveis. Se você está ao lado da pessoa amada, que maravilha! Mas de repente não está ao lado da pessoa amada? Então telefonema, manda uma mensagem dizendo que está começando mais um programa Love Memories com os DJs Daniel Santana e José Aires, que trazem todas as semanas as mais lindas músicas românticas para a gente ouvir, para a gente viajar no tempo. Você, amigo ouvinte, que nos curte pelas rádios parceiras aqui no nosso imenso Brasil e também no Japão, no Peru, Equador, Cabo Verde e Portugal. Meu amigo Ed, que prazer estarmos juntos aqui, é sempre muito bom começarmos mais um programa para aquecer o coração dos nossos amigos ouvintes. E aí, vamos botar todo mundo para recordar dessas músicas sensacionais e muito lindas?
1: Sem dúvida, falando de amor em forma de música, falando de amor em forma de canção, o programa Love Memories, indo fundo do seu coração com as mais belas músicas românticas de todos os tempos. Aqui você curte a trilha sonora da sua vida em uma viagem no tempo, em 2 horas. É verdade, a partir de agora, exatamente. Eu sou José Aires, muito prazer, e aqui ao meu lado, meu amigo Daniel Santana, né, Daniel? Vamos juntos, então, aqui com todos os nossos queridos amigos, né? Toda semana aí juntos, levando a boa música romântica até você. Então é isso, no programa de hoje teremos muita coisa boa, claro, como de costume, né? Isso mesmo, vamos ouvir John Bon Jovi, o grupo Scorpions, teremos Kiss, Michael Jackson, Air Supply, Christian, ouviremos Brad, Elton John, Loleta Holloway, Stevie Wonder, Steve McLean, Procol Harum, Alice Cooper, Fábio Júnior, Roupa Nova e muito mais. Então vamos começando o nosso Love Memories de número 735, com o módulo todinho, só com bandas de rock e cantores de rock.
0: Vamos nessa.
1: Para começar, a gente volta no tempo ao ano de 87, para abrir o programa Love Memories de hoje com uma que fez parte da novela Brega e Chic, com o grupo Whitesnake, e a linda saudade Is This Love?

0: estamos terminando o nosso primeiro módulo de hoje, terminando muito bem, de 1982, sob os vocais de Rick Davies, do Supertramp, My Kind of Lady.
1: Do ano 89, a composição de Michael Bolton e Paul Stanley, e que fez parte da trilha sonora da novela Rainha da Sucata, com o grupo Kiss, e a linda Forever.
0: De 1984, o grupo agora são os Scorpions, uma música que fez parte da trilha sonora da novela Corpo a Corpo, Still Loving You.
1: Do ano 75, a gente trouxe a composição de Raul Seixas, Marcelo Mota e Paulo Coelho, com ele o saudoso Raul Seixas, A Maçã.
0: De 1990, John Bon Jovi e a música que fez parte da trilha sonora do filme Jovens Demais para Morrer, Blaze of Glory.
1: E abrindo esta sequência, uma sequência só de roqueiros, voltamos ao ano de 87. O grupo Whitesnake, sob os vocais de David Coverdale, a música que foi da trilha sonora da novela Brag Chic, Is This Love?
0: Então começamos atacando os corações num leve estilo rock romântico.
1: Exatamente.
0: Mandando aquele abraço para todos os nossos ouvintes. Um abraço, é bom saber que estamos chegando aí no seu computador.
1: Muito bom saber, até inclusive, que o Love Memories é sucesso absoluto com uma grande audiência da parte italiana. Não por acaso, a gente aqui no programa Love Memories estamos sempre trazendo músicas da colônia italiana. E não vai ser diferente nesse módulo.
0: E vamos então começar muito bem esse segundo módulo do programa de hoje. Inesquecível. Ele, Michael Jackson, de 1972, Happy.

0: fechando mais um módulo do Love Memories, a saudade do brasileiro Christian, do ano de 75, Shadows.
1: De 1974, quem não se lembra dessa? Sammy Joe, I'll Believe Anything You Say.
0: Ouvimos do ano 84, Tina Turner, Private Dancer.
1: De 1973, Hamilton, Joe Frank and Reynolds, Fall in Love.
0: Ouvimos do ano 86, a dupla Air Supply, com One More Chance.
1: De 1975, Unangelo, com Il Santo California, para toda a colônia italiana.
0: E abrindo o segundo módulo, saudoso Michael Jackson, do ano 72, e a bela Happy.
1: Nesse módulo é difícil dizer qual que é mais bonita.
0: É verdade.
1: É complicado.
0: Rapaz. Os corações apaixonados que o dizem.
1: Exatamente. E eu acho que, é claro que as pessoas sempre umas, eu gosto mais dessa, mais daquela música, mas é difícil alguém não gostar das músicas. E você ainda tem tempo de ligar para aquela pessoa que você ama? Vamos ouvir o Love Memory juntos? Então aproveita, a gente vai dar uma paradinha rápida para os comerciais e voltamos já.
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1: Voltamos a ouvir Love Memories.
2: Estamos começando o terceiro módulo do programa Love Memories. Você está longe da pessoa amada? Então essa é a oportunidade de dar aquele telefonema para você, de repente, lembrar a pessoa. Vamos continuar agora curtindo essas músicas românticas.
3: Então vamos começar o nosso terceiro módulo, né? Começando a nossa segunda hora do programa Love Memories de hoje, a gente voltando ao ano de 72, com mais uma das composições de David Gates, o grupo Brads, e esta beleza de nome Diary.

0: Estamos fechando o nosso terceiro módulo do programa Love Memories de hoje com o grupo Roupa Nova de 1981, uma composição de Ricardo Fegali e Máriozinho Rocha e que fez parte da trilha sonora da novela O Amor é Nosso, bem simples.
1: Do ano 69, ouvimos um clássico da Motown deste ano com Stevie Wonder, Yester Me, Yester You, Yesterday.
0: Ouvimos de 1974, uma regravação da mesma música de 62 e que foi trilha sonora da novela Anjo Mal, Loletta Holloway, Cry to Me.
1: Do ano 83, mais uma da dupla Elton John e Bernie Taupin, com ele, Elton John, I Guess That's Why They Call It The Blues.
0: De 1973, uma composição do grande Cartola, e que fez parte da trilha sonora da novela Duas Vidas, com Bete Carvalho, As Rosas Não Falam.
1: Do ano 78, trouxemos uma música que fez parte da trilha sonora da novela O Pulo do Gato, com Jefferson Starship, Called on Me.
0: E abrindo o módulo com uma composição de David Gates, do ano de 72, o grupo Brad, Diary.
1: Um módulo super romântico aí para os corações apaixonados.
0: Exatamente.
1: Não é isso?
0: Você está ao lado da pessoa amada? Não está? Vocês brigaram? Por que brigaram? Não deixe o amor se perder assim. Faça contato. Chame o seu amor para ouvir aquela música linda junto de você, ou pelo menos ouvir e vocês um lembrando do outro. Os corações se unem outra vez.
1: Com certeza, o melhor momento é esse. Ao som do Love Memories. Você ainda tem meia horinha para curtir as melhores músicas lentas, as mais belas músicas românticas de todos os tempos. Então chame esta pessoa para o seu lado. Embora, né, mesmo que vocês estejam separados em lugares diferentes, mas vocês vão estar unidos por essa boa música.
0: E vou mostrar um belo exemplo para isso. Que tal curtir agora, de 1975, Steve McLean com True Love?

0: E fechando super bem o nosso Love Memories de hoje, voltando ao ano de 88, com a composição de Eric Bullen e Cláudio Rabelo, Fábio Júnior com Caça e Caçador.
1: De 1973, uma música que fez parte da trilha sonora da novela Carinhoso, com Jack and Jill, Jerry.
0: Ouvimos do ano 78, Alice Cooper, da trilha sonora da novela Pai Herói, com How You Gonna See Me Now.
1: De 1967, uma música original do grupo Procol Harum, aqui a versão de 68 de Johnny Rivers com Whiter Shade of Pale.
0: Do ano de 86, ouvimos a composição de Carlos Cola e Chico Roque, música que fez parte da trilha sonora da novela Marisol do SBT, com Sandra de Sá, Solidão.
1: E abrimos o módulo com uma linda música de 1975, com o brasileiro Steve McQueen e a música que fez parte da trilha sonora da novela O Grito, True Love. E assim estamos fechando o nosso programa Love Memories de hoje, com músicas que a galera que está aqui no grupo do programa Love Memories no Facebook está classificando como inesquecíveis, maravilhosas, aquelas que fazem, dão um aperto no coração, mas um bom aperto para você lembrar de ótimos momentos que são inesquecíveis, por isso
0: certamente
1: voltam ao seu coração.
0: E grandes saudades, né? Esses temas de novela, realmente, eles ficam enraizados e você lembra de um bom momento, certamente, não da novela.
1: Não só da novela, claro.
0: Não só da novela, mas como de um bom momento, uma festa que você participava, né?
1: Os aqueles bailinhos,
0: antigos hi-fis, né? Aquelas vitrolinhas, né? Que você levava, aqueles compactos, aqueles LPs de novela que faziam sucesso, não é isso? Muito legal aqui, com True Love, né? De Steve McQueen, brasileiro, né? E essa música que realmente foi um grande marco. Pois bem, fechar super bem o nosso Love Memories dessa semana.
1: Exato. E vamos então deixando aquele grande abraço para todo o pessoal, agradecendo pela audiência, o pessoal que está sempre comparecendo, curtindo o programa, e outras chamando até os amigos do Facebook.
0: Claro.
1: O pessoal vai lá e chama o pessoal, vem cá, vem ouvir, vem fazer parte daqui do grupo do programa Love Memories. É sempre um prazer termos você aqui no grupo, curtindo o nosso programa, deixando já aquele beijo no coração, um encontro marcado para a próxima semana aqui com muito mais música romântica, aquela música que você, com certeza, nunca se esqueceu e nunca vai se esquecer, e nem das pessoas relacionadas a esses momentos românticos. Então, até o próximo Love Memories.
0: Chegamos então ao fim de mais um Love Memories, já renovando o encontro para a próxima semana, para curtir no mesmo local, no mesmo horário, as mais belas músicas românticas de todos os tempos. Aqui você vai certamente encontrar a trilha sonora da sua vida. Então, foi muito prazer estar com você essas 2 horas, né? E mais uma vez, eu renovo esse encontro para a próxima semana. Como eu falei, no mesmo local e no mesmo horário. A você que nos ouve de qualquer lugar do planeta, incluindo, claro, aqui a você do nosso Brasilzão, de norte a sul, leste a oeste, que está sempre ligadinho na gente, e a turma toda que ouve em Lima, no Peru, também em Portugal, do Japão, Equador, Cabo Verde, mundo afora. Encontro marcado para a próxima semana, em mais um Love Memories. Nós daqui e você daí, com muito amor no coração.

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Olá, amigos ouvintes, sejam muito bem-vindos. Está começando mais uma edição do Tons do Brasil. E hoje é um programa muito especial, porque abrimos oficialmente a segunda temporada do Collab Internacional Tons do Brasil 2026. Eu sou Sheila Espíndola e é uma grande alegria estar novamente com vocês nessa jornada dedicada à valorização, à difusão e à internacionalização da música brasileira independente. Começamos uma nova temporada, um novo ciclo, com novos artistas, novas canções, novas histórias e uma rede de parcerias ainda maior. O Collab Internacional Tons do Brasil atravessa fronteiras, conectando artistas, rádios e ouvintes e criando pontes para que a nossa música chegue cada vez mais longe. E nessa segunda temporada, o nosso muito obrigada a todas as emissoras que fazem parte dessa grande rede. Rádio Eternas Emoções, Rádio Xiga, Rádio Mega Capital, Nova Musical FM, Joinville Web Rádio, MKK Web TV, Atividade 860, Bossa Nova Peru Rádio, Quintal FM e Atlântico FM. A cada diretor, comunicador, produtor e profissional envolvido nessa rede, nosso agradecimento por abrir espaço para a música brasileira independente. E a você, ouvinte, que nos acompanha no Brasil e no exterior, o nosso carinho e a nossa gratidão. Durante o programa, participe também pelas redes sociais, compartilhe, marque os artistas e ajude a fazer essa música viajar. E você também pode falar com o Tons do Brasil pelo WhatsApp, +55 11 99 466 4329. Vamos começar nossa segunda temporada com três artistas e três canções. Abrindo o programa, Carlinho Mota com Briga Boa, na sequência Ibis Maceió e Vanderlei Monteiro interpretando Papel de Bala. E fechando nossa primeira sequência musical, Carlinhos Menezes com Ave Breve. A segunda temporada está no ar. Vamos de música brasileira. Vamos conferir Carlinho Mota, Briga Boa.

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Você está ouvindo o Collab Internacional Tons do Brasil 2026, segunda temporada. E vamos conferir as três canções que acabamos de ouvir. Ave Breve, Carlinhos Menezes, compositores. Carlinhos Menezes, Carlos de Jaguarão e Consuelo de Paula. Carlinhos Menezes, voz, produção e mixagem, Alexandre Lopes. Arranjos e instrumentos, Alexandre Lopes. Backing Vocals, Gláucia Kittes. E antes ouvimos Papel de Bala, Ibis Maceió e Vanderlei Monteiro. Composição Ibis Maceió e Renato Fialho. Intérpretes Ibis Maceió e Vanderlei Monteiro. Carlinhos Sete Cordas, violão de sete cordas. Marcelinho Momeira, percussão. Misael da Rocha, teclado. Mauro Diniz Cavaquinho e arranjos. Dudu Dias, baixo. Beloba, percussão. E Rafael dos Santos, violão de sete cordas. E abrindo nossa segunda temporada, Briga Boa, Carlinho Mota. Composição, Carlinho Mota e Wanda Gamboa. Carlinho Mota, voz, Igor Souza, violões de seis, sete cordas. Ivan Machado, contrabaixo, Letícia Malvares, flauta, Paulinho Black, bateria, Pedrinho Ferreira, percussão, Wanderson Martins, cavaquinho e arranjo, Lisandra Oliveira, vocais. Tem muito mais música brasileira independente nessa estreia. Fique com a gente! Estamos de volta com o Tons do Brasil, abrindo a segunda temporada do nosso Collab Internacional. E a nossa viagem musical continua com mais três canções. Primeiro, vamos ouvir Saulo Fagundes com Minha Flor Bailarina. Depois, Braulio Vilares com Colhendo Sonhos. E fechando o bloco, a cantora e compositora Suzy Matias, com o velho álbum de família, que conta com a participação especial do padre Tom Viana. Três artistas, três universos musicais e a diversidade que move o Tons do Brasil. Vamos conferir Saulo Fagundes, Minha Flor Bailarina.

de ouvir mais uma sequência do Collab Internacional Tons do Brasil 2026. Confira as fichas técnicas. Velho álbum de família de Suzy Matias, compositores Suzy Matias e Oswaldo Rosa. Intérprete principal, Suzy Matias. Thomas Howard, violão de sete cordas. Renato e Inês, cavaquinho. Armando Tibério, percussão 1. Petinho Sodré, percussão 2. Pichu Flores, percussão 3. José Ananias, flauta. Gabriel Levi, acordeon, vocal e participação especial. Padre Tom Viana. Antes dela, Colhendo Sonhos, Braulio Vilares. Compositores Braulio Vilares e Celo Costa. Braulio Vilares, intérprete de todos os instrumentos. E abrindo essa sequência, Minha Flor Bailarina, Saulo Fagundes. Compositores Saulo Fagundes e Marília Biduani. Violões Saulo Fagundes. Teclados Eugênio Cerqueira. Acordeon Eugênio Cerqueira. Contrabaixo Tauan Cerqueira. Bateria Eugênio Cerqueira. Curta, compartilhe, marque os artistas nas redes sociais. O Collab cresce quando a música circula, encontra novos ouvintes e atravessa novas fronteiras. E o nosso passeio pela produção musical brasileira continua. Agora vamos ao encontro de três trabalhos com identidade bem distintas. Começamos com Nilson Chaves interpretando Avarandado de Aruanda, na sequência Eliane Bastos com Docilar e depois Tita com Ride of Love. Aqui a diversidade não é apenas bem-vinda, ela é parte da identidade do Tons do Brasil. Vamos conferir? Nilson Chaves, Avarandado de Aruanda.

E assim fechamos nossa terceira sequência musical. Vamos às fichas técnicas. Ride of Love, Tita. Composição e interpretação Tita. Arranjo e produção King Wizard. Antes ouvimos Doce Lar, Eliane Bastos. Compositores Eliane Bastos e Raimundo Rolim. Maurílio Ribeiro, violão e guitarras. Osiel Fonseca, piano e teclados. Vanderlei Lima, baixo acústico e elétrico. Graciano Graciliano Zambonin, bateria. E abrindo o bloco, Avarandado de Aruanda, Nilson Chaves. Letra Carlos de Jaguarão, música Nilson Chaves. Edelberte Carneiro, baixo. David Amorim, guitarra. Edgar Matos, teclado. Edivaldo Cavalcante, bateria. E Nilson Chaves, arranjos, voz e violão. Estamos chegando ao nosso quarto bloco. E agora é hora do artista de destaque dessa edição. Fique com a gente, porque vamos conhecer a trajetória e a música de Jorge Takahashi. Jorge Takahashi e o Mosaico, de parcerias que revela a força da música brasileira. No nosso espaço Artista de Destaque, vamos conhecer o trabalho de um artista mineiro que construiu sua trajetória entre a composição, o violão, a produção musical, a educação e a atuação cultural. Jorge Takahashi, nome artístico de Jorge Carvalho de Lima, nasceu em 1959 em Montes Claros, Minas Gerais. Desde cedo, a música esteve presente em sua vida. Filho de pai violonistas que tocava músicas de Luiz Gonzaga e de uma mãe que cantava trilhas de cinema, Jorge cresceu cercado por diferentes referências musicais. Ainda criança, iniciou seus estudos de violão e na adolescência começou a construir suas primeiras composições. Mais tarde, ingressou no Conservatório Estadual de Música Lourenço Fernandes, onde buscou transformar em conhecimento teórico aquilo que já aprendia de ouvido. Foi professor de música para crianças, participou do grupo folclórico Banzé e começou a se destacar nos festivais da canção, entre eles o FUCAP, Festival Universitário da Canção Popular. A partir de 1987, também passou a trabalhar na criação de jingles publicitários. Sua trajetória fonográfica começou em 2000 com o álbum O Meu Retrato. Vieram depois outros trabalhos, entre eles Azul e Um Violão nos Montes, lançado em 2022 com participação especial do maestro, compositor e guitarrista Toninho Horta. Agora, Jorge Takahashi apresenta seu quarto álbum, Mosaico, gravado em 2025 e lançado em 2026. E o título não poderia ser mais representativo. Mosaico reúne diferentes encontros, histórias, compositores, intérpretes e músicos parceiros que fazem parte da trajetória de Takahashi. O álbum traz participações e parcerias com nomes como Paulinho Pedra Azul, Yuri Popoff, Itamauri Teles, Antônio Carlos Ferreira, Juquita Queiroz, Marcelo Andrade, Maria Metouso, Maurício Afrânio Peixoto, o maestro Saulo Leone e a intérprete Angela Evans. Entre essas parcerias estão músicas cedidas especialmente para gravação por amigos e compositores, além de trabalhos construídos ao longo dessa caminhada musical. Jorge Takahashi também assina parcerias com Juquita Queiroz e Marcelo Andrade na música Baião de Três.
Itamauri Teles e Antônio Carlos Ferreira são letristas de várias de suas canções. Já o maestro Saulo Leone participa do álbum como arranjador e compositor em parceria com o letrista Itamauri Teles. Com 13 faixas, Mosaico é um trabalho essencialmente autoral, marcado pela diversidade de timbres, instrumentos e arranjos. Da bossa nova ao jazz, do pop ao samba, passando pelas baladas, Jorge Takahashi constrói um repertório que revela sua identidade como compositor e sua capacidade de transitar por diferentes universos da música brasileira. Sua trajetória também passa pela influência de grandes referências. Luiz Gonzaga, o Clube da Esquina, Toninho Horta e os Beatles estão entre as sonoridades que ajudaram a formar o músico e compositor que hoje apresenta seu novo trabalho. E é uma característica especialmente importante nessa história: o encontro. Mosaico é um disco feito de encontros. Encontros entre compositores, intérpretes, músicos e amigos. Encontros entre diferentes gerações e linguagens musicais. Encontros que transformam experiências individuais em uma obra coletiva, sem perder a identidade de seu criador. Músico profissional, produtor, professor de violão e ativista cultural mineiro, Jorge Takahashi segue apresentando seu trabalho em Minas Gerais, em cidades do interior e também em outros estados brasileiros. E é com esse novo mosaico de sons, histórias e parcerias que Jorge Takahashi chega ao collab internacional Tons do Brasil, levando sua música para além das fronteiras. Jorge Takahashi e seu novo álbum Mosaico. Uma trajetória construída em Minas Gerais, feita de música, encontros e muitas histórias para contar. E agora vamos ouvir 3 faixas desse universo musical. Começamos com A Outra Metade, depois o tema instrumental Baião de 3 e fechando nossa sequência, Angela Evans interpreta Hoje Eu Tô Domingo. Vamos conferir Jorge Takahashi, A Outra Metade.

0: E acabamos de ouvir três faixas ligadas ao universo musical do nosso artista de destaque, Jorge Takahashi. Vamos às fichas técnicas completas. Hoje eu tô domingo, interpretação de Angela Evans. Compositores Jorge Takahashi, Antônio Carlos Ferreira, Saulo Leone piano, Rubens Filho baixo, André Van Zeller bateria, Angela Evans intérprete. Antes ouvimos Baião de Três, tema instrumental. Compositores Jorge Takahashi, Juquita Queiroz e Marcelo Andrade, Saulo Leone, piano e programações de samples, Jorge Takahashi, violão. E abrindo nossa sequência especial, a outra metade, Jorge Takahashi. Compositores Jorge Takahashi e Tamauri Telles. Jorge Takahashi, violão e voz, Saulo Leone, piano, Rubens Filho, baixo, Tony Soares, flugelhorn e Arielson Pogian, bateria. Nosso destaque de hoje foi Jorge Takahashi apresentando um pouco da história e da sonoridade de seu novo álbum, Mosaico. E assim chegamos ao final do Roteiro Radiofônico 110, o programa que marca a estreia da segunda temporada do Collab Internacional Tons do Brasil 2026. Que bom poder começar mais uma temporada reunindo tantas vozes, compositores, intérpretes, instrumentistas, arranjadores e produtores que constroem todos os dias a diversidade da música brasileira. No programa de hoje recebemos Carlinho Mota e Bis Maceió, Vanderlei Monteiro, Carlinhos Menezes, Saulo Fagundes, Braulio Vilares, Suzy Matias, Padre Tom Viana, Nilson Chaves, Eliane Bastos, Tita, Jorge Takahashi e Angela Evans. E nosso artista de destaque foi Jorge Takahashi com seu novo álbum Mosaico, um trabalho construído por meio de encontros, parcerias e diferentes caminhos da música brasileira. A segunda temporada está apenas começando. Teremos muita música, novos artistas, histórias, lançamentos e encontros musicais ao longo dos próximos programas. Nosso agradecimento especial às emissoras parceiras que fazem essa música circular, Rádio Eternas Emoções, Rádio Xiga, Rádio Mega Capital, Nova Musical FM, Joinville Web TV, MKK Web TV, Atividade 860, Bossa Nova Peru Rádio, Quintal FM e Atlântico FM. Obrigado aos diretores, produtores, comunicadores e equipe de cada emissora. Um especial agradecimento ao coletivo Uma Terra Só. E principalmente, muito obrigada a você, ouvinte, que nos acompanha e faz toda parte desta grande rede. Siga o Tons do Brasil nas redes sociais, no YouTube, Spotify. Curta nossas publicações, compartilhe os programas, marque os artistas e ajude a fortalecer a música brasileira independente. Quer falar com a gente? Mande sua mensagem pelo WhatsApp mais 5511 99466-4329. Conte de onde você está ouvindo o programa e qual a canção dessa edição mais chamou a sua atenção. Eu sou Sheila Espíndola e foi um prazer ter a sua companhia nessa estreia. Este foi o Collab Internacional Tons do Brasil 2026, segunda temporada. Música brasileira independente conectando artistas, rádios e ouvintes e atravessando fronteiras. Até o próximo programa. Um grande abraço. E viva a música brasileira!
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